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1: Quase 95% dos produtores rurais brasileiros enfrentam dificuldades para contratar trabalhadores. É o que aponta uma pesquisa da Confederação da Agricultura e Pecuária do Brasil, a CNA, em parceria com o CPEA. O levantamento mostra que 84,3% dos produtores trabalham com menos funcionários do que precisam e 88,3% já registraram algum impacto na produção por causa da falta de mão de obra. Entre os efeitos estão atrasos nas operações, adiamento de planos de expansão, aumento dos custos e redução da produção. Para enfrentar o problema, 88,8% dos produtores buscaram alternativas como mecanização, automação, investimentos em tecnologia e medidas para atrair e manter trabalhadores. A pesquisa também mostra o avanço da produtividade entre 1995 e 2025. A produção por hora trabalhada na agropecuária cresceu 515%, enquanto a média da economia brasileira avançou 28%. Os dados foram apresentados no evento Agenda Brasil, promovido pela CNA e pelo sistema CNA-Senar. Reportagem Sofia Muniz.
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0: 21 horas e 30 minutos.
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9: 34 minutos.
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0: 21 horas e 38 minutos.
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0: 21 horas e 39 minutos.

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0: 22 horas e 10 minutos.
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0: 22 horas e 14 minutos.
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3: O acesso ao crédito pode ajudar pequenos empreendedores a manter as atividades, organizar o caixa e investir na expansão dos negócios. Em Abaetetuba, no Pará, o artesão José Roberto do Carmo Ferreira, conhecido como Beto, trabalha há mais de 40 anos com o Miriti. O ofício foi aprendido ainda na infância com o pai e hoje inclui brinquedos, peças decorativas e outros produtos vendidos para diferentes estados e também para o exterior. Formalizado como MEI, Beto já buscou crédito no Banco da Amazônia para manter a produção. Segundo ele, os recursos ajudam principalmente nas despesas com matéria-prima, tintas e mão de obra.
4: Assim que eu organizar a minha vida aqui, eu pretendo sim, porque isso aí foi de suma importância para mim, para a minha empresa, foi de suma importância. E a gente precisa, né, do capital de giro para estar trabalhando, como eu disse, falei, com tranquilidade, para ver o melhor momento de vender.
3: Em Belém, o crédito também ajudou o empresário Renan Couto, de 34 anos, a ampliar uma barbearia voltada ao atendimento infantil. Depois de identificar a falta de espaços preparados para receber crianças atípicas, ele investiu em uma estrutura maior, com brinquedos educativos e melhorias no atendimento.
5: Com a iniciativa do Baza Acredita, que é esse estímulo ao empreendedor, eu pude ampliar, sair do local onde eu estava para um local melhor, pude dar condições melhores dentro do espaço, né, para o nosso cliente.
3: Entre as opções oferecidas pelo Banco da Amazônia está o Baza Acredita MEI, voltado a microempreendedores individuais que precisam de recursos para investir, manter ou ampliar suas atividades. A linha atende setores como comércio, serviços, produção e artesanato. Para participar, é necessário cumprir requisitos como ser MEI, optar pelo Simples Nacional, ter apenas um estabelecimento e não participar de outra empresa como titular, sócio ou administrador. O gerente executivo de micro e pequenos negócios do Banco da Amazônia, Daniel Moura, destaca a importância do crédito para fortalecer a economia regional. Abre aspas. O lançamento consolidado do Baza Acredita marca uma nova era no atendimento ao microempreendedor na nossa região. Fecha aspas. O programa também reúne outras modalidades de microcrédito para diferentes perfis de empreendedores na Amazônia Legal. Reportagem Bianca Mingotti.
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0: 22 horas e 30 minutos.
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0: 22 horas e 36 minutos.
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0: 22 horas e 56 minutos.
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0: 22 horas e 56 minutos.

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1: O Congresso Nacional deve concentrar as votações em 5 temas que estão na agenda acordada entre o governo e as presidências da Câmara e do Senado. A programação está prevista para o período de 31 de agosto a 4 de setembro. Entre as propostas está a que prevê mudanças na jornada de trabalho e pode acabar com a escala 6x1. A matéria já passou pela Câmara e agora é analisada pelo Senado. Também está na lista a PEC da Segurança Pública. O texto altera a distribuição de competências entre União, estados e municípios na área. Outra prioridade é a medida provisória que suspende a cobrança do imposto de importação de 20% sobre compras internacionais de até 50 dólares. É a chamada taxa das blusinhas. A medida precisa ser aprovada pelo Congresso para continuar em vigor. O prazo de validade termina em 8 de setembro. Os parlamentares também devem analisar o projeto que cria um regime tributário específico para serviços de data centers. A proposta é conhecida como Redata. Segundo o governo, o programa pode estimular até 500 bilhões de reais em investimentos no setor. Fecha a lista o projeto que cria a Política Nacional de Minerais Críticos e Estratégicos. A proposta estabelece regras para a exploração desses recursos e define critérios para a participação do Brasil nesse mercado. As 5 matérias devem ser analisadas ao longo desta semana, mas o cronograma das votações ainda pode sofrer alterações durante a tramitação no Congresso. Reportagem Marquesan Araújo.
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9: 36 minutos.
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0: 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Azul Vizinhança. 23 horas e 45 minutos.
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0: Meia-noite e 22 minutos.
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1: Meia-noite e 29 minutos.
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0: meia-noite e 37 minutos.
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1: Para essa segunda-feira, no município de Águas Lindas de Goiás, só pela parte da manhã, com aumento de nuvens pela parte da tarde, possibilidade de chuva. A temperatura mínima vai ser de 19 graus e a máxima de 28 graus. A umidade relativa do ar vai variar entre 64% a 94%, informou o Climatempo, Edna Del Mondes.

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1: Meia-noite e 44 minutos.
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0: meia-noite e 58 minutos.
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1: 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Uma hora e 16 minutos.
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3: O Senado aprovou a medida provisória que zera o imposto de importação sobre compras internacionais de até 50 dólares, a chamada taxa das blusinhas. A proposta segue para a sanção presidencial. Para a Confederação Nacional da Indústria, a CNI, a medida é um retrocesso econômico, já que o fim da taxa sobre as compras de pequeno valor concede vantagem competitiva para as indústrias estrangeiras em relação ao setor produtivo nacional. O superintendente de economia da CNI, Márcio Guerra, afirma que a cobrança do imposto é uma questão de isonomia concorrencial.
4: Questão de isonomia para tornar a competição mais efetiva. E com isso, com a queda da taxa, você acaba colocando em risco a vários setores industriais e também trazendo questões sobre a continuidade de em torno de 100 mil empregos industriais à medida que essas importações comecem a ingressar no país com uma velocidade muito grande. Ou seja, você coloca em risco a indústria nacional.
3: Um levantamento da CNI estima que o fim da taxa das blusinhas pode provocar a perda de 109 mil empregos e reduzir em quase 22 bilhões de reais a produção doméstica. Segundo Márcio Guerra, os setores mais expostos à concorrência das plataformas digitais são os que tendem a sentir os maiores efeitos da mudança, especialmente os segmentos têxtil e de confecções.
4: A profusão também de vários tipos de materiais que são vendidos faz com que mais setores sejam impactados, né? Hoje você tem equipamentos eletrônicos, produtos de higiene pessoal também estão disponíveis nessas plataformas. Então, à medida que essa condição de concorrência passa a ter essa transformação e você tem cada vez mais setores sendo vítima desse processo de entrada da importação e colocando em risco os empregos e a produção nacional.
3: Na avaliação da CNI, a criação da taxa das blusinhas em junho de 2024 representou uma conquista para o setor produtivo nacional. Desde então, as plataformas de comércio eletrônico estrangeiras passaram a recolher 20% de imposto de importação sobre compras de pequeno valor, além do ICMS estadual que já incidia sobre essas operações desde 2023. Segundo pesquisa da CNI, desde a entrada em vigor da cobrança, a medida evitou a entrada de 4 bilhões e meio de reais em produtos importados no país, contribuindo para preservar mais de 135 mil empregos e quase 20 bilhões de reais na economia brasileira. Reportagem Paloma Custódio.
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5: Essa é a rapaziada do grupo Amor Maior, que eu tenho o maior carinho, o maior respeito, defendendo a bandeira do samba no nosso Brasil.
6: Valeu, Xande, obrigado.

0: Tamo junto. 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
1: Uma hora e 22 minutos.
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1: Uma hora e 22 minutos.

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9: 5 minutos.
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3: 1:44.
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1: 2:30.
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3: Para essa segunda-feira, no município de Águas Lindas de Goiás, só pela parte da manhã, com aumento de nuvens pela parte da tarde, possibilidade de chuva. A temperatura mínima vai ser de 19 graus e a máxima de 28 graus. A umidade relativa do ar vai variar entre 64% a 94%, informou o Climatempo, Edna Del Mondes.

0: 2:57.
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0: 3:07.
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1: 3 horas e 15 minutos.
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3: Brasil e Índia querem ampliar a relação comercial e atrair novos investimentos. Um memorando de entendimento foi assinado entre a Agência Brasileira de Promoção de Exportações e Investimentos, Apex Brasil, e a Confederação das Indústrias Indianas. O acordo prevê troca de informações sobre mercados, aproximação entre empresas e ações para estimular o comércio e os investimentos entre os dois países. O presidente da Apex Brasil, Laudemir Miller, explica o objetivo da atuação brasileira.
4: Esse é o nosso papel. Nós queremos cada vez mais facilitar e acelerar os investimentos exteriores aqui no Brasil.
3: A parceria ocorre em um momento de crescimento das relações comerciais. Nos primeiros 7 meses de 2026, a corrente de comércio chegou a 10,1 bilhões de dólares, crescimento de 32,9%. As exportações brasileiras para a Índia somaram quase 5,89 bilhões de dólares, avanço de 82,1%. Além do comércio, os dois países discutem oportunidades de investimento em áreas como saúde, minerais críticos, biocombustíveis, bioenergia e economia circular. O governo brasileiro também apresentou aos empresários indianos as condições do país para receber investimentos, como o tamanho do mercado consumidor e a participação das fontes renováveis na geração de energia. O ministro do Desenvolvimento, Indústria, Comércio e Serviços, Márcio Elias Rosa, destacou alguns dos fatores que, segundo ele, podem favorecer a entrada de investimentos no país.
5: O Brasil é um país que tem hoje indicadores econômicos e sociais capazes de favorecer o investimento seguro. Há características muito presentes. Uma delas é a segurança jurídica. O segundo é a previsibilidade econômica. Não é possível você gerir a macroeconomia decidindo do dia para a noite uma iniciativa nova, transformadora, e é preciso que saibamos quais os capítulos dessa grande novela que é a relação com o poder público.
3: A transição energética é outro campo de aproximação entre os países. A agenda também prevê a ampliação do acordo de comércio preferencial entre Mercosul e Índia. Atualmente, o tratado contempla 450 linhas tarifárias. Reportagem Marquesan Araújo.
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1: 3:30.
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9: É 33 minutos.

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2: 3 horas e 58 minutos.
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nossa singela homenagem ao nosso mestre, Luiz Gonzaga.

0: 4:22.
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1: 4:29.
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0: 4:37.
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1: Para esta segunda-feira, no município de Águas Lindas de Goiás, só pela parte da manhã, com aumento de nuvens pela parte da tarde, possibilidade de chuva. A temperatura mínima vai ser de 19 graus e a máxima de 28 graus. A umidade relativa do ar vai variar entre 64% a 94%, informou o Climatempo, Edna Del Mondes.

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1: Que não?

0: 4:50.
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0: 5:08.
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0: Bom dia.

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1: O Senado decidiu adiar para depois das eleições a votação em plenário da PEC que acaba com a escala de trabalho 6x1. A proposta chegou a ser aprovada na Comissão de Constituição e Justiça da Casa na quarta-feira, mas o presidente Davi Alcolumbre, do União Amapaense, anunciou na quinta que a análise pelo plenário só vai ocorrer depois do pleito. A decisão satisfaz o setor produtivo. A Confederação das Associações Comerciais e Empresariais do Brasil, que reúne mais de 2.300 associações e representa mais de 2 milhões de empreendedores, já havia manifestado publicamente a necessidade de discussões mais aprofundadas. O presidente da CACB, da Federação das Associações Comerciais do Estado de São Paulo e da Associação Comercial de SP, Alfredo Cotaiti Neto, entende que é possível encontrar uma solução equilibrada para todos.
2: Eu acho que a sociedade civil está pronta para debater tanto os trabalhadores como os empresários e encontrar qual é a melhor solução, mas sem nunca esquecer que a reforma trabalhista já pode haver a negociação, porque o negociado prevalece sobre o legislado. Por que temos que engessar o tema numa nova legislação? Essa é uma grande discussão.
1: O adiamento ocorre a um mês do primeiro turno das eleições, marcado para 4 de outubro. A intenção do Palácio do Planalto era usar a possível aprovação da matéria como trunfo político durante a campanha, dada a popularidade do tema. Lideranças governistas atribuíram o adiamento a uma articulação da oposição para esvaziar o plenário. Para o cientista político Bruno Rizzi, da Fato Inteligência Política, o resultado das urnas pode mudar a relação de forças na Casa Alta e, com isso, o adiamento reduz as chances de aprovação da PEC, apesar do otimismo entre parlamentares governistas.
3: Isso porque, pela tendência, veremos um Senado com uma base muito mais de oposição ao atual governo. Portanto, pautas encabeçadas pelo atual governo, independentemente se reeleito ou não, devem ficar para depois, ou mesmo ficar na gaveta por algum período.
1: Além de extinguir o regime de 6 dias de trabalho e apenas 1 de descanso, o projeto limita a jornada de trabalho em 40 horas semanais, sem redução salarial. O texto já havia sido aprovado pela Câmara dos Deputados e tem apoio expressivo. Segundo pesquisas recentes, chega à casa dos 70% entre a população. A CACB reafirmou a disposição permanente para o diálogo, mas alertou em relação aos possíveis impactos sobre a iniciativa privada, especialmente os pequenos negócios, em um cenário em que o país já soma 8 milhões e meio de micro, pequenas e médias empresas inadimplentes e mais de 178 bilhões de reais em dívidas. Reportagem Álvaro Couto.
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0: Bom dia,
1: 23 minutos.
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1: 5:29.
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9: Bom dia, 5 horas e 33 minutos.

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0: 5:50.
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paz e bem. Nos diz Jesus no Evangelho: se o teu irmão pecar, repreende-o. Se ele se converter, perdoa-lhe. As relações entre as pessoas são sempre um grande desafio. Não é fácil conservar a unidade, pois todos falhamos, ferimos ou magoamos, às vezes sem querer e outras vezes como fruto de nossas maldades ou traumas. O importante é ser capaz de dialogar com os irmãos, indicar-lhes o que nos incomodou, escutar as suas razões e, em clima de perdão, reiniciar o caminho. Não ajuda ficar acumulando raivas sem expressá-las, pois acabaremos por explodir e os danos serão maiores. Quando alguém falha conosco, devemos em primeiro lugar orar, depois dialogar com ele e, diante das suas razões ou do seu pedido de perdão, recompor a unidade para voltar à paz. O Senhor te abençoe e te proteja em toda esta jornada. Gotas de Paz é evangelização católica dos Freis Capuchinhos do Paraguai.

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2: Lembra do tudo posso daquele que me fortalece? Você pode, você faz. Tenha fé. Aquilo que as nossas mãos não alcançam, Deus abraça pra gente, pois nunca estamos só. Creia, Deus está presente em cada segundo da nossa vida. Tão certo como o ar que respiramos, tão certo como a manhã que se levanta. Que Ele nos abençoe, hoje e sempre. Bom dia para você.

0: 16:17.
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2: Está suspensa a exportação de produtos de origem animal do Brasil para a União Europeia. A medida inclui carnes, ovos e mel e decorre da aplicação da lei europeia que restringe o uso de determinados antimicrobianos na produção animal, como antibióticos. Em 2025, a União Europeia importou US$1,8 bilhão em produtos de origem animal do Brasil, o equivalente a 368 mil toneladas, segundo dados do governo brasileiro. No setor de frango, a expectativa é que a suspensão seja revertida em novembro, após a conclusão da auditoria europeia. Até lá, as perdas podem chegar a aproximadamente US$243 milhões. No caso da carne bovina, o setor brasileiro pode deixar de exportar mais de US$1,8 bilhão entre setembro deste ano e julho de 2028, tempo necessário para a adaptação da cadeia às novas exigências. Na avaliação do professor de agronegócio global do INSPER, Marcos Junk, o impacto da suspensão sobre as exportações brasileiras não deve ser tão expressivo, uma vez que a União Europeia representa um mercado menor em comparação com a China. Segundo dados da ABEC, o Brasil exportou 4,5 milhões de toneladas de carne bovina em 2025. Desse total, metade tiveram a China como destino, enquanto 230 mil toneladas foram embarcadas para o mercado europeu.
3: O que acontece na Europa é que eles pagam preços melhores, porque a gente atende diversos segmentos lá e os preços são mais altos do que em outros lugares do mundo. Mas os volumes são bastante baixos e restringidos por cotas.
2: O professor do Departamento de Economia da Universidade de Brasília, José Luiz Oreiro, avalia que a restrição europeia pode pressionar para baixo os preços das carnes de frango e bovina no mercado brasileiro.
4: O redirecionamento de mais de 100 mil toneladas de carne bovina e 230 mil toneladas de frango, que antes iriam para a Europa, vai aumentar imediatamente a oferta disponível no mercado interno. O mercado interno brasileiro tem capacidade para absorver esse volume excedente, mas o aumento da disponibilidade local pressiona as margens de lucro dos frigoríficos e pode acabar resultando em produtos mais baratos nos supermercados.
2: O especialista em comércio exterior e sócio da Barral Parente Pinheiro Advogados, Celso Figueiredo, tem avaliação diferente. Para ele, a suspensão não deve provocar impacto significativo nos preços das carnes no mercado interno, diante da participação relativamente pequena da União Europeia nas exportações brasileiras e da existência de outros mercados compradores. Reportagem Paloma Custódio.
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1: Para essa segunda-feira, no município de Águas Lindas de Goiás, só pela parte da manhã, com aumento de nuvens pela parte da tarde, possibilidade de chuva. A temperatura mínima vai ser de 19 graus e a máxima de 28 graus. A umidade relativa do ar vai variar entre 64% a 94%, informou o Climatempo, Edna Del Mondes.
0: Seis horas e 42 minutos.
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0: som pra nós.
1: Muito obrigado.
0: Dá um somzinho aqui.
2: Obrigado, meu amigo. Sensacional.
1: Muito obrigado, olha, Paulo Silva. Muito obrigado.
0: Obrigado a você, Delmiro e Delmor. Obrigado, Joselito, Josimara. Muito obrigado.
2: Olha, parabéns pra vocês. E eu acredito que vai soltar um CD breve, para muito breve.
0: Se Deus quiser.
2: Vai soltar um CD de Paulo Silva Baltazar para todo o Brasil.
0: Muito obrigado, Delmor. Felicidade nesse trabalho de vocês. É o que nós desejamos a todos vocês. Obrigado,
2: nós
0: Delmir.
2: É que agradecemos a presença de vocês, viu? Muito
0: quero
2: obrigado.
0: Agradecer
2: obrigado
0: também os músicos. A banda valeu, muito competente que está acompanhando bom vocês, esses grandes músicos.
3: Valeu, Delmor. Obrigado. Obrigado, Delmir. Obrigado, Zé Leto. Obrigado, Delmir.
0: Obrigado, Delmir.

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0: 7:17. 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
1: A Polícia Rodoviária Federal, PRF, começou a Operação Independência na última sexta-feira, 4 de setembro, para reforçar a fiscalização nas rodovias federais de todo o país durante o feriado. A operação segue até segunda-feira, dia 7, dia da Independência do Brasil. O principal foco da PRF é o combate à embriaguez ao volante, com o objetivo de reduzir acidentes e evitar mortes nas rodovias. Entre janeiro e julho deste ano, dirigir após consumir álcool foi apontado como a principal causa de mais de 2 mil acidentes nas estradas. Ao todo, 127 pessoas morreram e mais de 1.700 ficaram feridas. No período, a PRF realizou mais de 2.255.000 testes de alcoolemia, número 5,33% maior que o registrado no mesmo período de 2025. Mesmo com o aumento da fiscalização, pouco mais de 25 mil motoristas se recusaram a fazer o teste e mais de 4 mil foram flagrados dirigindo após consumir álcool ou apresentando sinais de embriaguez. Pelo Código de Trânsito Brasileiro, dirigir sob influência de álcool ou se recusar a fazer o teste de alcoolemia são infrações gravíssimas. Além de multa, o motorista pode ter o direito de dirigir suspenso por 12 meses. Durante o feriado, a PRF recomenda que os motoristas façam a revisão do veículo, descansem antes da viagem e acompanhem as condições das rodovias e do tempo. Também é importante não consumir bebidas alcoólicas antes de dirigir, usar o cinto de segurança, respeitar os limites de velocidade, não utilizar o celular ao volante e fazer ultrapassagem somente em locais permitidos. Com informações da PRF, Bianca Mingotti.
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0: 7:36.
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1: 7 horas e 42 minutos.
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0: 7:58.
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2: Lembra do tudo posso daquele que me fortalece? Você pode, você faz. Tenha fé. Aquilo que as nossas mãos não alcançam, Deus abraça pra gente, pois nunca estamos só. Creia, Deus está presente em cada segundo da nossa
3: vida. 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
1: 8 horas e 2 minutos.
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0: 8 horas e 8 minutos.
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0: 8:10.
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0: 8 horas e 14 minutos.
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1: Quase 95% dos produtores rurais brasileiros enfrentam dificuldades para contratar trabalhadores. É o que aponta uma pesquisa da Confederação da Agricultura e Pecuária do Brasil, a CNA, em parceria com o CPEA. O levantamento mostra que 84,3% dos produtores trabalham com menos funcionários do que precisam e 88,3% já registraram algum impacto na produção por causa da falta de mão de obra. Entre os efeitos estão atrasos nas operações, adiamento de planos de expansão, aumento dos custos e redução da produção. Para enfrentar o problema, 88,8% dos produtores buscaram alternativas como mecanização, automação, investimentos em tecnologia e medidas para atrair e manter trabalhadores. A pesquisa também mostra o avanço da produtividade entre 1995 e 2025. A produção por hora trabalhada na agropecuária cresceu 515%, enquanto a média da economia brasileira avançou 28%. Os dados foram apresentados no evento Agenda Brasil, promovido pela CNA e pelo sistema CNA-Senar. Reportagem Sofia Muniz.
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0: 8 horas e 28 minutos.
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0: 8:35.
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2: Para essa segunda-feira, no município de Águas Lindas de Goiás, só pela parte da manhã, com aumento de nuvens pela parte da tarde, possibilidade de chuva. A temperatura mínima vai ser de 19 graus e a máxima de 28 graus. A umidade relativa do ar vai variar entre 64% a 94%, informou o Climatempo Edna Del Mondes.
1: Oito horas e 42 minutos.
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1: 9 horas e 9 minutos.
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1: 9 horas e 14 minutos.
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1: Brasil e Índia querem ampliar a relação comercial e atrair novos investimentos. Um memorando de entendimento foi assinado entre a Agência Brasileira de Promoção de Exportações e Investimentos, Apex Brasil, e a Confederação das Indústrias Indianas. O acordo prevê troca de informações sobre mercados, aproximação entre empresas e ações para estimular o comércio e os investimentos entre os dois países. O presidente da Apex Brasil, Laudemir Miller, explica o objetivo da atuação brasileira.
2: Esse é o nosso papel. Nós queremos cada vez mais facilitar e acelerar os investimentos exteriores aqui no Brasil.
1: A parceria ocorre em um momento de crescimento das relações comerciais. Nos primeiros 7 meses de 2026, a corrente de comércio chegou a 10,1 bilhões de dólares, crescimento de 32,9%. As exportações brasileiras para a Índia somaram quase 5,89 bilhões de dólares, avanço de 82,1%. Além do comércio, os dois países discutem oportunidades de investimento em áreas como saúde, minerais críticos, biocombustíveis, bioenergia e economia circular. O governo brasileiro também apresentou aos empresários indianos as condições do país para receber investimentos, como o tamanho do mercado consumidor e a participação das fontes renováveis na geração de energia. O ministro do Desenvolvimento, Indústria, Comércio e Serviços, Márcio Elias Rosa, destacou alguns dos fatores que, segundo ele, podem favorecer a entrada de investimentos no país.
3: O Brasil é um país que tem hoje indicadores econômicos e sociais capazes de favorecer o investimento seguro. Há características muito presentes. Uma delas é a segurança jurídica. O segundo é a previsibilidade econômica. Não é possível você gerir a macroeconomia decidindo do dia para a noite uma iniciativa nova, transformadora, e é preciso que saibamos quais os capítulos dessa grande novela que é a relação com o poder público.
1: A transição energética é outro campo de aproximação entre os países. A agenda também prevê a ampliação do acordo de comércio preferencial entre Mercosul e Índia. Atualmente, o tratado contempla 450 linhas tarifárias. Reportagem Marquesan Araújo.
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5: 9 horas e 20 minutos.

0: 9h23.
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9: 9 horas e 36 minutos.
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12: Narciso Acordeão, que honra, meu irmão. 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
1: 9:49.
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9:57. 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
3: 10 horas e 2 minutos.
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0: 10:37.
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1: Para essa segunda-feira, no município de Águas Lindas de Goiás, só pela parte da manhã, com aumento de nuvens pela parte da tarde, possibilidade de chuva. A temperatura mínima vai ser de 19 graus e a máxima de 28 graus. A umidade relativa do ar vai variar entre 64% a 94%, informou o Climatempo, Edna Del Mondes.

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1: 11 horas e 15 minutos.
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5: O Senado decidiu adiar para depois das eleições a votação em plenário da PEC que acaba com a escala de trabalho 6-1. A proposta chegou a ser aprovada na Comissão de Constituição e Justiça da Casa na quarta-feira, mas o presidente Davi Alcolumbre, do União Amapaense, anunciou na quinta que a análise pelo plenário só vai ocorrer depois do pleito. A decisão satisfaz o setor produtivo. A Confederação das Associações Comerciais e Empresariais do Brasil, que reúne mais de 2.300 associações e representa mais de 2 milhões de empreendedores, já havia manifestado publicamente a necessidade de discussões mais aprofundadas. O presidente da CACB, da Federação das Associações Comerciais do Estado de São Paulo e da Associação Comercial de SP, Alfredo Cotaiti Neto, entende que é possível encontrar uma solução equilibrada para todos.
6: Eu acho que a sociedade civil está pronta para debater tanto os trabalhadores como os empresários e encontrar qual é a melhor solução, mas sem nunca esquecer que a reforma trabalhista já pode haver a negociação, porque o negociado prevalece sobre o legislado. Por que temos que engessar o tema numa nova legislação? Essa é uma grande discussão.
5: O adiamento ocorre há um mês do primeiro turno das eleições, marcado para 4 de outubro. A intenção do Palácio do Planalto era usar a possível aprovação da matéria como trunfo político durante a campanha, dada a popularidade do tema. Lideranças governistas atribuíram o adiamento a uma articulação da oposição para esvaziar o plenário. Para o cientista político Bruno Rizzi, da Fato Inteligência Política, o resultado das urnas pode mudar a relação de forças na Casa Alta e, com isso, o adiamento reduz as chances de aprovação da PEC, apesar do otimismo entre parlamentares governistas.
7: Isso porque, pela tendência, veremos um Senado com uma base muito mais de oposição ao atual governo. Portanto, pautas encabeçadas pelo atual governo, independentemente se reeleito ou não, devem ficar para depois, ou mesmo ficar na gaveta por algum período.
5: Além de extinguir o regime de 6 dias de trabalho e apenas 1 de descanso, o projeto limita a jornada de trabalho em 40 horas semanais, sem redução salarial. O texto já havia sido aprovado pela Câmara dos Deputados e tem apoio expressivo. Segundo pesquisas recentes, chega à casa dos 70% entre a população. A CACB reafirmou a disposição permanente para o diálogo, mas alertou em relação aos possíveis impactos sobre a iniciativa privada, especialmente os pequenos negócios, em um cenário em que o país já soma 8 milhões e meio de micro, pequenas e médias empresas inadimplentes e mais de 178 bilhões de reais em dívidas. Reportagem Álvaro Couto.
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0: 11 horas e 22 minutos.
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0: 11:30.
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0: em Fortaleza. Muito obrigado, galera.
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1: 11 horas e 42 minutos.
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1: 11 horas e 42 minutos.
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7: Tenho 72 anos, 58 anos de luta e apenas 57 segundos para te contar.

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2: Está suspensa a exportação de produtos de origem animal do Brasil para a União Europeia. A medida inclui carnes, ovos e mel e decorre da aplicação da lei europeia que restringe o uso de determinados antimicrobianos na produção animal, como antibióticos. Em 2025, a União Europeia importou US$1,8 bilhão em produtos de origem animal do Brasil, o equivalente a 368 mil toneladas, segundo dados do governo brasileiro. No setor de frango, a expectativa é que a suspensão seja revertida em novembro, após a conclusão da auditoria europeia. Até lá, as perdas podem chegar a aproximadamente US$243 milhões. No caso da carne bovina, o setor brasileiro pode deixar de exportar mais de US$1,8 bilhão entre setembro deste ano e julho de 2028, tempo necessário para a adaptação da cadeia às novas exigências. Na avaliação do professor de agronegócio global do INSPER, Marcos Junk, o impacto da suspensão sobre as exportações brasileiras não deve ser tão expressivo, uma vez que a União Europeia representa um mercado menor em comparação com a China. Segundo dados da ABEC, o Brasil exportou 4,5 milhões de toneladas de carne bovina em 2025. Desse total, metade tiveram a China como destino, enquanto 230 mil toneladas foram embarcadas para o mercado europeu.
3: O que acontece na Europa é que eles pagam preços melhores, porque eles, a gente atende diversos segmentos lá e os preços são mais altos do que em outros lugares do mundo. Mas os volumes são bastante baixos e restringidos por cotas.
2: O professor do Departamento de Economia da Universidade de Brasília, José Luiz Oreiro, avalia que a restrição europeia pode pressionar para baixo os preços das carnes de frango e bovina no mercado brasileiro.
4: O redirecionamento de mais de 100 mil toneladas de carne bovina e 230 mil toneladas de frango, que antes iriam para a Europa, vai aumentar imediatamente a oferta disponível no mercado interno. O mercado interno brasileiro tem capacidade para absorver esse volume excedente, mas o aumento da disponibilidade local pressiona as margens de lucro dos frigoríficos e pode acabar resultando em produtos mais baratos nos supermercados.
2: O especialista em comércio exterior e sócio da Barral Parente Pinheiro Advogados, Celso Figueiredo, tem avaliação diferente. Para ele, a suspensão não deve provocar impacto significativo nos preços das carnes no mercado interno, diante da participação

0: participação relativamente pequena da União Europeia nas exportações brasileiras e da existência de outros mercados compradores. Reportagem Paloma Custódio.
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5: Famílias beneficiadas com a tarifa social de energia precisam renovar o cadastro. Policial militar recomenda não cometer crimes para evitar curtir o forte calor dentro das celas. Antecipado o prazo para micro e pequenas empresas aderirem ao Simples Nacional. Eu sou Libório Santos e esses são os nossos destaques. O planeta deve ultrapassar o limite de 1,5 graus Celsius de aquecimento nos próximos anos. O alerta foi divulgado essa semana pelas Nações Unidas. Diante da projeção, especialistas apontam possíveis impactos sobre a saúde, a agricultura, a infraestrutura e a economia. Desastres naturais, ondas de calor, secas, chuvas intensas e perdas na produção agrícola estão entre os efeitos associados ao aumento da temperatura global. Além disso, o avanço do aquecimento pode dificultar medidas para reverter o cenário. Uma policial militar viralizou na internet ao usar o calor em Goiás para fazer um alerta contra os crimes. Em tom de brincadeira, a sargento Kiara pediu que as pessoas pensem bem, né? Antes de cometer crimes durante esses dias, ouça o alerta da policial.
6: Não cometam crimes, principalmente hoje. E, gente, esse calor tá demais. Ainda é cedo e eu já tô aqui suando essa farda. Tá muito quente. E eu tô falando isso pensando no bem-estar de vocês mesmo. Porque pensa comigo, se aqui fora já tá esse calor, imagina dentro daquela celinha lá na CGF. Pra quem não conhece, é aquela cela onde a pessoa fica inicialmente detida. Gente, a celinha é minúscula. Ela é fechada, escura, suja, fedida. Já não é um lugar assim agradável em condições normais. Agora imagina nesse calor. E tem outro detalhe. Não tem garantia nenhuma que você vai ter essa salinha VIP só pra você. Pode ter outras pessoas ainda lá junto também. Aí junta todo mundo nessa salinha minúscula e não compensa, gente. E outra coisa, pra que você vai cometer crime? Você sabe que a polícia aqui de Goiás pega. Pega, você sabe que pega. Então fica quietinho, faça uma boa escolha, porque além de estar quente, a polícia está trabalhando. Assim, é só uma dica.
5: Segundo o Conselho Nacional de Justiça, é registrado um feminicídio por dia em Goiás. Para combater esse grave problema, 300 policiais em Goiás passam por um treinamento especial para o atendimento de mulheres vítimas de violência. Micro e pequenas empresas com faturamento de até 4,8 milhões de reais por ano já podem solicitar adesão ao Simples Nacional para 2027. O prazo começou na última terça-feira e termina dia 30 de setembro. A mudança antecipa em 4 meses o período que anteriormente ocorria apenas em janeiro e foi estabelecida pelo Comitê Gestor do Simples Nacional em razão da transição para a reforma tributária. Na Assembleia Legislativa, continua em plena atividade a Frente Parlamentar em Defesa da Universidade Estadual de Goiás. Ela tem como presidente o deputado Antônio Gomilho, o qual destaca importantes vitórias na luta pela valorização da universidade.
7: Olha, primeiro que a UEG é uma pauta principal hoje, uma pauta prioritária nossa hoje dentro da Assembleia Legislativa, para que a gente possa debater e não deixe esse assunto passar muitas vezes desapercebido. Nós temos aí a preocupação do fortalecimento da Universidade Pública de Goiás, a UEG, desde a questão do orçamento, ou seja, nós temos nesses últimos anos aumentado o orçamento dentro da UEG, nós saímos aí de um patamar de 300 milhões e hoje nós temos aí basicamente 530, 540 milhões investidos dentro da UEG. Estamos lutando para poder melhorar esse orçamento, para poder voltar aos 2% dentro da Constituição Estadual, que daria aí mais de 1 bilhão de reais para a UEG dentro do ano. Então essa é uma luta nossa aqui, mas já tivemos algumas vitórias. Outra vitória que nós obtivemos foi o plano de carreira dos professores dos últimos 2 anos. Nós conseguimos aprovar.
5: Uma medida que vem sendo adotada pela Prefeitura de Goiânia pode ser adotada também por Prefeitura de Cidade do Interior, hein? Um dos problemas urbanos são os lotes baldios onde cresce o matagal, né? Aqui na capital, a Prefeitura está promovendo a coçagem e vai mandar a conta para o proprietário no talão do ITU. Olha, você já teve ou tem um vizinho que adora curtir um som alto até altas horas da madrugada? Não? Então você é um felizardo, hein? Isso ocorre com frequência em várias cidades e nem sempre o resultado é amigável.
8: Meio-dia e 31 minutos. Meio-dia e 31 minutos.
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1: Para essa segunda-feira, no município de Águas Lindas de Goiás, só pela parte da manhã, com aumento de nuvens pela parte da tarde, possibilidade de chuva. A temperatura mínima vai ser de 19 graus e a máxima de 28 graus. A umidade relativa do

0: Doava varia entre 64% a 94%, informou o Climatempo, Edna Del Mondes.
1: Meio-dia e 43 minutos.
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0: 13 horas e 18 minutos.
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3: Quase 95% dos produtores rurais brasileiros enfrentam dificuldades para contratar trabalhadores. É o que aponta uma pesquisa da Confederação da Agricultura e Pecuária do Brasil, a CNA, em parceria com o CPEA. O levantamento mostra que 84,3% dos produtores trabalham com menos funcionários do que precisam e 88,3% já registraram algum impacto na produção por causa da falta de mão de obra. Entre os efeitos estão atrasos nas operações, adiamento de planos de expansão, aumento dos custos e redução da produção. Para enfrentar o problema, 88,8% dos produtores buscaram alternativas como mecanização, automação, investimentos em tecnologia e medidas para atrair e manter trabalhadores. A pesquisa também mostra o avanço da produtividade entre 1995 e 2025. A produção por hora trabalhada na agropecuária cresceu 515%, enquanto a média da economia brasileira avançou 28%. Os dados foram apresentados no evento Agenda Brasil, promovido pela CNA e pelo sistema CNA-Senar. Reportagem Sofia Muniz.
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1: No centro-oeste, a segunda-feira será de muitas nuvens e possibilidade de chuva. Brasília terá pancadas de chuva e trovoadas isoladas, com temperaturas entre 19 e 27 graus. Goiânia também terá pancadas de chuva e trovoadas, com máxima de 30 graus. Em Cuiabá, os termômetros variam entre 18 e 29 graus, com possibilidade de chuva isolada. Campo Grande terá muitas nuvens, com mínima de 14 graus e máxima de 24 graus. As informações são do Instituto Nacional de Meteorologia. Sofia Muniz, o tempo e a temperatura.
0: Horas e 43 minutos.
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0: 14 horas e 2 minutos.
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1: 14 horas e 15 minutos.
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1: 14 horas e 28 minutos.

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1: Para essa segunda-feira, no município de Águas Lindas de Goiás, só pela parte da manhã, com aumento de nuvens pela parte da tarde, possibilidade de chuva. A temperatura mínima vai ser de 19 graus e a máxima de 28 graus. A umidade relativa do ar vai variar entre 64% a 94%, informou o Climatempo, Edna Del Mondes.
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3: 14 horas e 43 minutos.
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0: 14h56.
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1: 15 horas e 10 minutos.
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1: 15 horas e 13 minutos.
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0: 15 horas e 23 minutos.
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2: 15 horas e 30 minutos.
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1: No centro-oeste, a segunda-feira será de muitas nuvens e possibilidade de chuva. Brasília terá pancadas de chuva e trovoadas isoladas, com temperaturas entre 19 e 27 graus. Goiânia também terá pancadas de chuva e trovoadas, com máxima de 30 graus. Em Cuiabá, os termômetros variam entre 18 e 29 graus, com possibilidade de chuva isolada. Campo Grande terá muitas nuvens, com mínima de 14 graus e máxima de 24 graus. As informações são do Instituto Nacional de Meteorologia. Sofia Muniz, o tempo e a temperatura.
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3: 15 horas e 43 minutos.
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1: 15 horas e 50 minutos.
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Depois da chuva, tudo fica numa boa. Tudo fica numa boa. Muito obrigado!

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1: 16 horas e 30 minutos.
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1: 16 horas e 51 minutos.
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0: Tchau.
1: Ô, Bala, até logo. Foi
2: carona bom. Contra a mão.
1: Ai. E cadê ela?
2: Tá bom. Obrigado, gente.
1: Obrigado.
3: 16 horas e 56 minutos.
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0: 17 horas e 5 minutos.
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0: 17h30.
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1: No centro-oeste, a segunda-feira será de muitas nuvens e possibilidade de chuva. Brasília terá pancadas de chuva e trovoadas isoladas, com temperaturas entre 19 e 27 graus. Goiânia também terá pancadas de chuva e trovoadas, com máxima de 30 graus. Em Cuiabá, os termômetros variam entre 18 e 29 graus, com possibilidade de chuva isolada. Campo Grande terá muitas nuvens, com mínima de 14 graus e máxima de 24 graus. As informações são do Instituto Nacional de Meteorologia. Sofia Muniz, o tempo e a temperatura.
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2: Famílias beneficiadas com a tarifa social de energia precisam renovar o cadastro. Policial militar recomenda não cometer crimes para evitar curtir o forte calor dentro das celas. Antecipado o prazo para micro e pequenas empresas aderirem ao Simples Nacional. Eu sou Libório Santos e esses são os nossos destaques. O planeta deve ultrapassar o limite de 1,5 graus Celsius de aquecimento nos próximos anos. O alerta foi divulgado essa semana pelas Nações Unidas. Diante da projeção, especialistas apontam possíveis impactos sobre a saúde, a agricultura, a infraestrutura e a economia. Desastres naturais, ondas de calor, secas, chuvas intensas e perdas na produção agrícola estão entre os efeitos associados ao aumento da temperatura global. Além disso, o avanço do aquecimento pode dificultar medidas para reverter o cenário. Uma policial militar viralizou na internet ao usar o calor em Goiás para fazer um alerta contra os crimes. Em tom de brincadeira, a sargento Kiara pediu que as pessoas pensem bem, né, antes de cometer crimes durante esses dias. Ouça o alerta da policial.
3: Não cometam crimes, principalmente hoje.
4: E, gente, esse calor tá demais. Ainda é cedo e eu já tô aqui suando essa farda. Tá muito, muito, muito, muito quente. E eu tô falando isso pensando no bem-estar de vocês mesmo. Porque pensa comigo, se aqui fora já tá esse calor, imagina dentro daquela celinha lá na CGF. Pra quem não conhece, é aquela cela onde a pessoa fica inicialmente detida. Gente, a celinha é minúscula, ela é fechada, escura, suja, fedida. Já não é um lugar assim agradável em condições normais. Agora imagina nesse calor. E tem outro detalhe, não tem garantia nenhuma que você vai ter essa salinha VIP só pra você. Pode ter outras pessoas ainda lá junto também. Aí junta todo mundo nessa salinha minúscula e não compensa, gente. E outra coisa, pra que você vai cometer crime? Você sabe que a polícia aqui de Goiás pega. Pega, você sabe que pega. Então fica quietinho, faça uma boa escolha, porque além de estar quente, a polícia está trabalhando. Mas assim, é só uma dica.
2: Segundo o Conselho Nacional de Justiça, é registrado um feminicídio por dia em Goiás. Para combater esse grave problema, 300 policiais em Goiás passam por um treinamento especial para o atendimento de mulheres vítimas de violência. Micro e pequenas empresas com faturamento de até 4,8 milhões de reais por ano já podem solicitar adesão ao Simples Nacional para 2027. O prazo começou na última terça-feira e termina dia 30 de setembro. A mudança antecipa em 4 meses o período que anteriormente ocorria apenas em janeiro e foi estabelecida pelo Comitê Gestor do Simples Nacional, em razão da transição para a reforma tributária. Na Assembleia Legislativa, continua em plena atividade a Frente Parlamentar em Defesa da Universidade Estadual de Goiás. Ela tem como presidente o deputado Antônio Gomídio, qual destaca importantes vitórias na luta pela valorização da universidade.
5: Olha, primeiro que a UEG é uma pauta principal hoje, uma pauta prioritária nossa hoje dentro da Assembleia Legislativa, para que a gente possa debater e não deixe esse assunto passar muitas vezes desapercebido. Nós temos aí a preocupação do fortalecimento da Universidade Pública de Goiás, a UEG, desde a questão do orçamento, ou seja, nós temos nesses últimos anos aumentado o orçamento dentro da UEG, nós saímos aí de um patamar de 300 milhões e hoje nós temos aí basicamente 530, 540 milhões investidos dentro da UEG. Estamos lutando para poder melhorar esse orçamento, para poder voltar aos 2% dentro da Constituição Estadual, que daria aí mais de 1 bilhão de reais para a UEG dentro do ano. Então essa é uma luta nossa aqui, mas já tivemos algumas vitórias. Outra vitória que nós obtivemos foi o plano de carreira dos professores dos últimos 2 anos. Nós conseguimos aprovar.
2: Uma medida que vem sendo adotada pela Prefeitura de Goiânia pode ser adotada também por prefeitura de cidade do interior, hein? Um dos problemas urbanos são os lotes baldios onde cresce o matagal, né? Aqui na capital, a Prefeitura está promovendo a roçagem e vai mandar a conta para o proprietário no talão do ITU. Olha, você já teve ou tem um vizinho que adora curtir um som alto até altas horas da madrugada? Não? Então você é um felizardo, hein? Isso ocorre com frequência em várias cidades e nem sempre o resultado é amigável. No entorno do Distrito Federal, um vizinho foi até a casa de um advogado, um policial goiano, penal, para reclamar e foi recebido a tiros. O autor foi preso. A Equatorial Goiás reforça que as famílias goianas que recebem desconto da tarifa social de energia elétrica precisam regularizar seus dados cadastrais até 31 de dezembro deste ano. A determinação da Agência Nacional de Energia Elétrica, ANEEL, estabelece novas condições para a manutenção do benefício, que garante 100% de desconto na conta de luz sobre o consumo dos primeiros 80 kW no mês. Quem não atualizar as informações dentro do prazo terá a tarifa social cancelada a partir de janeiro do ano que vem, hein? De acordo com dados Equatorial Goiás, 193.235 clientes já possuem a tarifa social e estão correndo o risco de perdê-la caso não atualize seus dados dentro do prazo estabelecido. Além disso, 414.445 clientes do estado poderiam ter direito ao desconto, mas ainda não realizaram o cadastro. Eram essas as informações de hoje de Goiânia, informou Libório Santos.

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Caríssimos ouvintes da Rádio Vizinhança FM, boa noite. Desde que nascemos, buscamos um sentido para a nossa existência. No batismo encontramos esse sentido a partir de Cristo, que nos leva à vida em plenitude, isto é, à vida eterna, mas que deve ser cultivada desde já através de nossas ações cotidianas. Ouçamos com bastante atenção o Evangelho de Jesus Cristo segundo Lucas. Naquele tempo, um mestre da lei se levantou e, querendo pôr Jesus em dificuldade, perguntou: Mestre, que devo fazer para receber em herança a vida eterna? Jesus lhe disse: O que está escrito na lei? Como lês? Ele então respondeu: Amarás o Senhor teu Deus de todo o teu coração e com toda a tua alma, com toda a tua força e com toda a tua inteligência, e ao teu próximo como a ti mesmo. Jesus lhe disse: Tu respondeste corretamente, faze isso e viverás. Ele, porém, querendo justificar-se, disse a Jesus: E quem é o meu próximo? Jesus respondeu: Certo homem descia de Jerusalém para Jericó e caiu nas mãos de assaltantes. Estes arrancaram-lhe tudo, espancaram-no e foram-se embora, deixando-o quase morto. Por acaso, um sacerdote estava descendo por aquele caminho, quando viu o homem, seguiu adiante pelo outro lado. O mesmo aconteceu com um levita. Chegou ao lugar, viu o homem e seguiu adiante por outro lado. Mas um samaritano que estava viajando chegou perto dele, viu e sentiu compaixão. Aproximou-se dele e fez curativos, derramando óleo e vinho nas feridas. Depois, colocou o homem em seu próprio animal e levou-o a uma pensão onde cuidou dele. No dia seguinte, pegou duas moedas de prata e entregou-as ao dono da pensão, recomendando: Toma conta dele. Quando eu voltar, vou pagar o que tiveres gasto a mais. Jesus perguntou: Na tua opinião, qual dos três foi o próximo do homem que caiu nas mãos dos assaltantes? Ele respondeu: Aquele que usou de misericórdia para com ele. Então Jesus lhe disse: Vai e faz a mesma coisa. Palavra do Senhor. Demos graças a Deus. Caríssimos ouvintes da Rádio Vizinhança FM, o amor total a Deus e ao próximo é fonte de vida. A parábola do samaritano mostra que o próximo é quem se aproxima do outro para lhe ajudar nas suas necessidades, independentemente de raça, religião ou classe social. Oração. Ó Deus eterno e todo-poderoso, que nos concede no vosso imenso amor de Pai, mais do que merecemos e pedimos, derramai sobre nós a vossa misericórdia, perdoando o que nos pesa na consciência e dando-nos mais do que ousamos pedir. Ave Maria, cheia de graça, o Senhor é convosco. Bendita sois vós entre as mulheres, bendito é o fruto do vosso ventre, Jesus. Santa Maria, Mãe de Deus, rogai por nós, pecadores, agora e na hora de nossa morte. Amém. Caríssimos ouvintes da Rádio Vizinhança FM, tenham todos uma boa noite e ouça a canção Eu Sigo a Luz.

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1: Quase 95% dos produtores rurais brasileiros enfrentam dificuldades para contratar trabalhadores. É o que aponta uma pesquisa da Confederação da Agricultura e Pecuária do Brasil, a CNA, em parceria com o CPEA. O levantamento mostra que 84,3% dos produtores trabalham com menos funcionários do que precisam e 88,3% já registraram algum impacto na produção por causa da falta de mão de obra. Entre os efeitos estão atrasos nas operações, adiamento de planos de expansão, aumento dos custos e redução da produção. Para enfrentar o problema, 88,8% dos produtores buscaram alternativas como mecanização, automação, investimentos em tecnologia e medidas para atrair e manter trabalhadores. A pesquisa também mostra o avanço da produtividade entre 1995 e 2025. A produção por hora trabalhada na agropecuária cresceu 515%, enquanto a média da economia brasileira avançou 28%. Os dados foram apresentados no evento Agenda Brasil, promovido pela CNA e pelo sistema CNA-Senar. Reportagem Sofia Muniz.
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0: 18 horas e 28 minutos.
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1: Para o município de Águas Lindas de Goiás, terça-feira de sol pela parte da manhã, com aumento de nuvens ao longo do dia, possibilidade de chuva. A temperatura mínima vai ser de 20 graus e a máxima de 29 graus. A umidade relativa do ar vai variar entre 55% a 93%, informou o Climatempo Edna Del Mondes.
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0: 18:50.
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0: Minha gente do Brasil, rapaz, esse microfone tá parecendo com você, viu? Você é um menino bom. O microfone tá caído aqui, né, rapaz? Tá igual o Boró, rapaz. Ah, você é fraco o microfone. Tu é doido, rapaz. Esse aqui tá igual esse cavalão velho, né, rapaz? Vá ser fraco desse tanto. Aqui é firmeza, meu amigo. Não, eu achei esse aí é coisa mole demais. Você tá é doido, rapaz. Microfone morto, rapaz. Tá caindo. Boa noite, gente de Brasília, meus amigos e minhas amigas de todo o Brasil. Estamos começando aqui nesse dia 7 de setembro, dia da independência do Brasil. Nós estamos começando mais um Eu de Cá, Você de Lá.
1: Vamos até às 8 com a primeira fase.
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2: 19 horas e 5 minutos.
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4: É só...

0: 19h45.
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19 horas e 52 minutos.

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1: 20 horas e 4 minutos.
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1: A Polícia Rodoviária Federal, PRF, começou a Operação Independência na última sexta-feira, 4 de setembro, para reforçar a fiscalização nas rodovias federais de todo o país durante o feriado. A operação segue até segunda-feira, dia 7, dia da Independência do Brasil. O principal foco da PRF é o combate à embriaguez ao volante, com o objetivo de reduzir acidentes e evitar mortes nas rodovias. Entre janeiro e julho deste ano, dirigir após consumir álcool foi apontado como a principal causa de mais de 2 mil acidentes nas estradas. Ao todo, 127 pessoas morreram e mais de 1.700 ficaram feridas. No período, a PRF realizou mais de 2.255.000 testes de alcoolemia, número 5,33% maior que o registrado no mesmo período de 2025. Mesmo com o aumento da fiscalização, pouco mais de 25 mil motoristas se recusaram a fazer o teste e mais de 4 mil foram flagrados dirigindo após consumir álcool ou apresentando sinais de embriaguez. Pelo Código de Trânsito Brasileiro, dirigir sob influência de álcool ou se recusar a fazer o teste de alcoolemia são infrações gravíssimas. Além de multa, o motorista pode ter o direito de dirigir suspenso por 12 meses. Durante o feriado, a PRF recomenda que os motoristas façam a revisão do veículo, descansem antes da viagem e acompanhem as condições das rodovias e do tempo. Também é importante não consumir bebidas alcoólicas antes de dirigir, usar o cinto de segurança, respeitar os limites de velocidade, não utilizar o celular ao volante e fazer ultrapassagem somente em locais permitidos. Com informações da PRF, Bianca Mingotti.
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1: Para o município de Águas Lindas de Goiás, terça-feira de sol pela parte da manhã, com aumento de nuvens ao longo do dia, possibilidade de chuva. A temperatura mínima vai ser de 20 graus e a máxima de 29 graus. A umidade relativa do ar vai variar entre 55% a 93%, informou o Climatempo Edna Del Mondes.
0: Horas e 43 minutos.

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0: médico jamais me disse que a fome e a pobreza pode levar ao distúrbio mental. Mas quem não come fica nervoso. Quem não come vê seus parentes sem comer pode chegar à loucura. 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Uma morte na família. Um abandono do grande amor. A gente até precisa fingir que é louco sendo louco. Finge que é poeta sendo poeta.
1: 20 horas e 50 minutos.
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